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1: 21 horas e 34 minutos.

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2: 21 horas e 53 minutos.

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1: 22:35.
2: Eu vou mandar um áudio pra ela. Não tem jeito. Vou ter que mandar.
3: Me esquece. Não, não, não, não. Te adoro.
2: Calma aí, calma aí.

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2: 22 horas e 54 minutos.

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2: 23 horas e 13 minutos.

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23 horas e 33 minutos.

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6: Chama, Debbie Boy.
7: Olha esse solo, olha essa vibe. Ao vivo em Maceió, é o sucesso de Vitor Imperador. Sol e lua. É.

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1: Meia-noite.

Boa noite, irmãos e irmãs. Senhor, fica conosco. Já é tarde, já terminou o dia. Obrigado, Senhor, por tudo que conseguimos fazer hoje, pela nossa família, por quem trabalhamos, pelos nossos amigos e amigas que encontramos. Dá gosto, Senhor, trabalhar convosco na construção de uma humanidade mais feliz e de um mundo mais humano e fraterno. No entanto, Senhor, pedimos perdão por aquilo que poderíamos ter feito e não fizemos. Poderíamos ter dado e exigido um pouco mais de nós. Amanhã, porém, teremos uma nova oportunidade. Procuraremos fazer aquilo que estiver dentro de nossas possibilidades. Esperamos encontrar-vos novamente, amanhã, fortalecidos e fortalecidas com a vossa graça, para realizar os propósitos que hoje renovamos na vossa presença. Amém. Pai nosso que estais no céu, santificado seja o vosso nome. Venha a nós o vosso reino, seja feita a vossa vontade, assim na terra como no céu. O pão nosso de cada dia nos dai hoje, perdoai as nossas ofensas, assim como nós perdoamos a quem nos tem ofendido. E não nos deixeis cair em tentação, mas livrai-nos do mal. Amém. Ave Maria, cheia de graça, o Senhor é convosco. Bendita sois vós entre as mulheres, e bendito é o fruto do vosso ventre, Jesus. Santa Maria, Mãe de Deus, rogai por nós, pecadores, agora e na hora de nossa morte. Amém. Glória ao Pai, ao Filho e ao Espírito Santo, como era no princípio, agora e sempre.

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0: Meia-noite e 21 minutos.
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0: Meia-noite e 39 minutos.
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0: Uma hora e um minuto.
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0: 1:21.
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0: 1:59.
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0: Miss Celine Dion, thank you.
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0: 2 horas e 41 minutos.
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0: 3:02. 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

0: 3:21.
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2: Quatro horas.
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0: 4:47.
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1: 4h56.
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Bom dia, irmãos e irmãs. Senhor, dormimos bastante, descansamos e estamos dispostos e dispostas para o dia que agora se inicia. Nós te agradecemos pelo sono repousante que tivemos nesta noite e queremos te dizer que durante o dia inteiro queremos estar na tua presença. Queremos enxergar-te em nossos lugares de trabalho, nas pessoas com quem cruzamos pelas ruas, nos marginalizados que encontramos. Faze que tenhamos para cada um deles e delas uma atitude digna de cristãos que carregamos conosco. Que sejamos pacientes, caridosos e caridosas com as crianças e que aprendamos a corrigir sem humilhar, a amar sem adular e a fazer aquilo que teu Filho Jesus Cristo veio fazer entre nós, viver uma vida inteira de amor no serviço aos irmãos e às irmãs. Que todos e todas tenham um bom dia, um bom trabalho e que o Senhor Jesus permaneça sempre em nossos corações. Glória ao Pai, ao Filho e ao Espírito Santo, como era no princípio, agora e sempre.

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1: 5 horas e 8 minutos.

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1: 5 horas e 15 minutos.
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21: Cinco horas e 21 minutos.
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1: 5:34.
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0: 5:40.
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1: 5 horas e 47 minutos.

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2: 5:54.
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7: Seis horas. 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
8: O anjo do Senhor anunciou a Maria, e ela concebeu do Espírito Santo. Ave Maria, cheia de graça, o Senhor é convosco. Bendita sois vós entre as mulheres, e bendito é o fruto do vosso ventre, Jesus. Santa Maria, Mãe de Deus, rogai por nós, pecadores, agora e na hora de nossa morte. Amém. Eis aqui a serva do Senhor, faça-se em mim segundo a vossa palavra. Ave Maria, cheia de graça, o Senhor é convosco. Bendita sois vós entre as mulheres e bendito é o fruto do vosso ventre, Jesus. Santa Maria, Mãe de Deus, rogai por nós, pecadores, agora e na hora de nossa morte. Amém. E o Verbo Divino se fez carne e habitou entre nós. Ave Maria, cheia de graça, o Senhor é convosco. Bendita sois vós entre as mulheres e bendito é o fruto do vosso ventre, Jesus. Santa Maria, Mãe de Deus, rogai por nós, pecadores, agora e na hora de nossa morte. Amém. Rogai por nós, Santa Mãe de Deus, para que sejamos dignos das promessas de Cristo. Oremos. Infundi, Senhor, como vos pedimos, a vossa graça em nossas almas, para que nós, que pela anunciação do anjo, vimos ao conhecimento da encarnação de Jesus Cristo, vosso Filho, por sua paixão e morte, sejamos conduzidos à glória da ressurreição, pelo mesmo Cristo, Senhor nosso. Amém.
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10: Nós devemos sempre ler a Bíblia, diariamente. Alguns têm a Bíblia no carro, aí está parado, começa a ler. Lê de noite, na hora de deitar, de manhã cedo, quando eu vou à missa, e vou escutar vários textos bíblicos. Mas a igreja reservou o mês de setembro, especialmente para lermos a Bíblia. Cada ano escolhe-se um livro. Esse ano, 2026, é o livro de Daniel. Daniel, a história dele é muito interessante, porque ele foi levado como escravo, né? Mas era muito inteligente. Aí, na hora do aperto, procuraram o Daniel para buscar uma ajuda. E ele viu que o reino de Deus é perene. O reino de Deus é para sempre. O reino dos homens, ele é passageiro. Teve um sonho que o rei teve lá e não sabia explicar, chamar os sábios, os inteligentes, os doutores. Ninguém soube explicar o sonho. Uma estátua de ouro, de prata, de todo, mas o pé era de barro. Então chamaram o Daniel e ele explicou: olha, o reino de vocês é assim mesmo. Tem tudo, mas não, a base não tem. É de barro, né? Quer quebrar disso. Agora, a obra de Deus é inquebrável, é para sempre. Está lá no livro de Daniel, capítulo 7, versículo 14. A obra de Deus, ela é terrível, ela é para sempre, é inquebrável. A obra dos homens, ela é passageira. Tudo aqui é superficial, mas Deus não. Deus é eterno, Deus é perene, Deus é ontológico.

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2: Seis horas e 10 minutos.

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1: 6:17.
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11: 6:22.
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1: 6:34.
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0: 6:40.
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1: 6:55.
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1: 7 horas.
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1: 7:14.
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9: 7:19.
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1: 7:36.
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2: 7 horas e 49 minutos.

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1: 7:55.
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1: Agora, 8h16.
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2: 8h38, bom dia!
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1: Muito bem, obrigado, Patrícia Souza, que está aqui dando suporte com a nossa hora certa desde mais cedo. É isso aí, meus amigos. Estou por aqui dando continuidade com o nosso Bom Dia Oriente de Domingão. Já agilizando aqui os valores para estar mandando, atendendo com muito carinho, como de costume, tá certo? Um forte abraço para todos vocês, que Deus os abençoe, nos livre de todos os males. E agora, para a gente melhorar o negócio, tem Guilherme Silva. Doido, vai. 8h44. Bom dia! Cadê o bom dia?
2: Bom dia!
1: Bora, cowboy!

0: aí, senhoras e senhores, tudo bem, tudo tranquilo? Bom dia! A proteção divina, tamo juntos no céu, domingão também! A minha participação é curta, eu falei que nesse mês de setembro minhas participações aqui na emissora anuais estão bem curtas, inclusive no domingo também, mas em razão do período eleitoral, onde as OPECs têm que trabalhar muito no horário eleitoral gratuito, também nas inserções, né, e nos blocos de rede, principalmente nessa época em que se tratando das inserções, na qual demanda um tempo muito grande e uma atenção também para que não aconteça falhas. Então, por isso, a dedicação nossa nesse período é muito grande. E aí, vocês ficam com um pouco de saudade, mas depois a gente coloca essa saudade em dia, não é isso? Bacana demais? Mas estamos por cá, graças a Deus, com saúde, que é o mais importante. A gente sempre pede saúde, prosperidade também faz parte, mas, acima de tudo, Deus em nossos corações, para que a gente siga o caminho sempre correto. A gente faz a nossa parte, a gente tem o livre-arbítrio de fazer as nossas escolhas, a gente só pede a Deus para que Ele coloque a sua mão sobre nós, para que essas escolhas que a gente faça, sejam as escolhas ideais, as escolhas corretas, não é isso? E assim, a gente sabe que mesmo diante das tribulações, dos obstáculos que possam aparecer diante do caminho, a gente vai conseguir a vitória. Desde que a gente lute, né, acredite, persiste, para que a gente persevere. 33997096596, seguimos por aqui. Já estou vendo aqui meu amigo Troia, está na área já. Deus abençoe, querido Troia. Forte abraço para você e toda a família. Jesus abençoe hoje e sempre, amém. Querida amiga Marlene, na cabeceira da Forquilha, Deus abençoe, querida Marlene. Um abraço especial para você, minha amiga, para toda a família. Quem mais está aqui com a gente? Deixa eu ver se teu nome aqui direitinho. Vamos ver se teu nome direitinho. Vamos procurar o nome dela aqui. Bom dia toda a galera da... Deixa eu ver aqui. Ah, deixa eu ver aqui. Vai deixar o nome para mim. É a Jéssica, nossa amiga Jéssica Artes. Ô, Jéssica, bom dia, menina, tudo bem? Tá aqui querendo mandar parabéns pra Fernanda, da Fazenda Sapucaia. Tá, Fernanda, hoje tá completando mais anos de vida, ficando mais experiente. Ô, beleza, hein? É hoje. É hoje que vão levar aí aquela vasinha, um pote de manteiga lá pra Fernanda, pra ela guardar bolo pra nós. É, na geladeira tampado, pra deixar aí a semana toda. Brincadeiras à parte, que Deus abençoe, viu, Jéssica? Obrigado por compartilhar conosco o aniversário da amiga Fernanda da Sapucaia, que Deus conceda muita saúde e muitos anos de vida. Ah, vamos tocar música pra ela aí, viu? Já. Obrigado, querida Jéssica. Vou conferir quem mais tá com a gente aqui, vamos lá. Deixa eu ver. Minha amiga Eliette apareceu. Eliette, ô Eliette, bom dia, Eliette. Bom dia, menina. Cadê o meu bom dia?
1: Bom
0: isso.
1: Dia.
0: Eliette aí, galera de Cachoeira de Itajeú. Daqui a pouco tem Hugo Ferrari, hein? Pra todo mundo que já, Eliette, já tem a música nova deles aí, hein? Segura aí. Quem mais tá com a gente? Vamos lá. Devagar, devagarinho. Que minha querida amiga Dona Maria do São Pedrão tá com a gente nesse domingão. Bom dia, Dona Maria!
1: Bom dia,
0: amigos do São Pedro. Muito obrigado pela companhia. Bom dia, Helena do prédio. Helena do prédio fica brava comigo de vez em quando, porque eu tenho medo de passar ali perto. Ela queria acertar uma rodada na minha canela. É, ela fala que manda alô pra todo mundo e não manda dela, não, viu?
1: Meu Deus do céu,
0: muito bem. Obrigado, Ana Maria, toda a galera do São Pedro. Bom dia, com mais alegria. Daqui a pouco tô de volta com mais alô e com mais música. Já no próximo bloco. É rapidinho, segura aí.
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8: Oriente, agora 9:00.
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0: Muito bem, senhoras e senhores, essa é a sua ZYX532 Oriente FM 98,3, sucesso o tempo todo. Emissoras do Grupo Valdir Rocha de Comunicações. Tamo junto, misturado. Vamos disso, ditado. Bora. E é o seguinte, hein, gente. Hoje, daqui a pouquinho, após a Santa Missa, a partir de 11h20, por aí, a partir desse horário, o programa Saúde e Bem-Estar, o nosso amigo Dr. Luiz Viana vem falar sobre os primeiros socorros. Gente, o tema aborda muitos assuntos, hein? Dentro dessa linha de primeiros socorros, a gente vai aprender um pouco mais como lidar diante dessas situações e os detalhes, os simples detalhes que salva vidas, viu, gente? Salva vidas. Então, hoje, programa Saúde e Bem-Estar, realização do Centro Médico Bem-Estar em parceria com a Rede Oriente FM. Dr. Luiz Viana, volta aqui novamente para falar com a gente agora desse tema que a gente ainda não falou, os primeiros socorros. E da galera que tava procurando, perguntando que dia quer ser, o dia é hoje, ok? Já começa hoje para você acompanhar já já. Fala em hoje, vamos celebrar, porque ontem, de hoje, vou para ontem. Tem aniversariante de hoje. O aniversário da nossa amiga Ilma Ribeiro, menina. Fiquei sabendo, Ilma. Bom dia. Deus abençoe, querida Ilma. Muita paz, muitas felicidades, muitos anos de vida. Tudo de bom. Tudo de bom. Tudo essa vida deseja pra você, viu, Ilma? É bom demais celebrar a vida, gente. Que maravilha, que maravilha. Ainda mais que a gente se trata de uma pessoa tão legal, tão bacana, igual a nossa amiga Ilma, nossa querida amiga. Ela é aqui da rua Doutor Antônio Farias, nosso ouvinte de muito tempo. Que Papai do Céu continue te abençoando, dando muitas realizações. Tudo de bom nessa vida que você merece, viu, viu, Ilma? Tenho certeza disso. E pra gente celebrar juntos, vamos tocar a música que a gente sabe que ela gosta, Zé Neto Cristiano. Sonha comigo!
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0: Brasil, tá aí! É isso aí, garoto. Vamos dando continuidade com o nosso sucesso, nosso programa, nosso Bom Dia Oriente, atendendo as demandas devagar, devagarinho, é isso. Dona Maria do São Pedrão, quero abraçar ela novamente, minha querida amiga Dona Maria do São Pedrão. Deus abençoe a senhora, Dona Maria. Proteja toda a família sempre, nossa querida amiga Marlene também conosco aqui na cabeceira da Forquilha. Bom dia, minha amiga Marlene. Forte abraço pra você, minha querida. Minha amiga Terezinha da Terra da Rosa. Ô, Terezinha, tudo bem, minha querida? E minha grande amiga Emília, embora, querida Mila, na ponte do Rio Preto. Um abraço também pra Wagner, a netinha da minha amiga Mila, aniversariante da semana. A paz do céu proteja todo mundo. Querida Nilde Rodrigues, em Divisa Alegre, obrigado pelo prestígio da companhia. Paulinho Duarte, caminhoneiro, muito obrigado. Ritinha, em Santo Antônio do Rio Abaixo, conosco pelo aplicativo. Deus abençoe, querida Ritinha. Um abraço carinhoso para todos vocês. E uma minha amiga aniversariante de ontem, a gente segue celebrando hoje. E o Carlito Bispo tá aqui abraçando também todos da família, né, Carlito? Tem a Nelito também com a gente, minha amiga Neilde, todos família, todos da família, tá bom? E Dona Tereza também, que tá gente com a gente. Obrigado, Dona Tereza, pelo prestígio da senhora, pela companhia. Agora tem a participação de quem? Da nossa amiga Dorinha. Dorinha, Dorinha! Fala comigo, Dorinha. Bom dia, menina. Bom dia, Dorinha. Do Lajeiro Pedreiros. Bom dia, menina. Tem aniversariante aí, menina? Fala comigo.
1: Oi, Darlan. Bom dia. Bom um dia. Ótimo domingo para você. Um ótimo trabalho. Recheado com muitas bênçãos, viu? Hoje quero mandar um alôzinho bem especial pra tia Meira hoje, que ela tá fazendo aniversário. Que Jesus abençoe ela, ilumine o caminho dela. Que ela seja sempre essa pessoa maravilhosa que é, uma pessoa vitoriosa. E que ela seja sempre guiada nas mãos de Deus, né? Pela missão dela, que ela é a dirigente da comunidade. Que Jesus derrama muitas bênçãos na vida dela e deseja tudo de bom na vida dela. Tá? Feliz aniversário, tia Meira. Tudo de bom pra senhora, tá?
0: Deus abençoe, querida Dorinha. Deus abençoe, tia Meira. Tudo de bom pra senhora, minha querida. Muita saúde, muita paz, muitas felicidades. Cadê agora a nossa amiga Aldeni? É Aldeni que tá aí agora? É, deixa eu falar com a Aldeni. Ô, Aldeni, fala comigo, menina.
2: Bom dia, meu amigo.
0: Bom dia.
2: Tudo bem?
0: Tudo bem.
2: Olha, meu amigo, eu gostaria de pedir uma música pra uma pessoa muito especial na minha vida, especial, que está fazendo aniversário hoje. Então eu peço que Deus venha trazer muita saúde, muita bênção, sabedoria, muita paz, muita alegria e que ela realize todos os seus sonhos. Então sou um sincero voto da sua avó, Aldeni, para Maria Eduarda, que é minha neta, e dizer para ela que eu amo ela muito, muito, muito, muito e que Deus abençoa na sua jornada, na sua caminhada, que Deus ilumina, que ela seja essa pessoa bem bacana que ela é e que eu desejo tudo de bom para ela, viu? Então eu gostaria que você passasse sua música para ela, aquela musiquinha que fala parabéns para você, tá bom? Que Deus abençoe o seu dia e todos os dias. Maria Eduarda, a vovó te ama muito, minha filha. Que Deus abençoe você.
0: É, Maria Eduarda, a vovó te ama, menina. Deus te abençoe.
3: Hoje é o seu aniversário.
0: Feliz aniversário!

0: aniversário. Parabéns. Aê, amiga Alderi, sua querida netinha, toda a família, tudo muito bem. Também dona nossa amiga Dorinha parabenizando aqui a sua madrinha, não é isso? E a dona Carminha também parabeniza a nossa amiga Meire, se não me engano é Meire. Meire, fala comigo, dona Carminha.
1: Alô, bom Oi. Dia. Quero você mandar um alô especial aí pra minha comadre Meire, que ela é dirigente da comunidade lá de Pedreiro.
0: Isso.
1: Ela hoje está aniversariando. Peço a Deus que dá ela muitos e muitos anos de vida, muita luz no caminho dela. Parabéns, comadre Meire, que Deus te abençoe. Feliz aniversário.
0: Feliz aniversário, comadre Meire, Deus abençoe, muita saúde, tudo de bom na sua vida. Quem mais tá aqui com a gente? Ah, tem música também pra dona Lourdes, já não tem? Tem sim, pra nossa amiga dona Lourdes. Deixa eu falar com dona Lourdes aí, que o pedido dela já vai estar ali num ponto pra volta. Deixa eu falar com dona Lourdes. Dona Lourdes, bom dia, minha amiga, fala comigo.
2: Oi, Darlan, bom dia. Bom e aí, dia. Tudo bem, meu tudo amigo, bem, como é que está você?
0: Tudo bem.
2: Darlan, se você puder aí, né? Manda um alô aí pra gente. E gostaria se você pudesse aí mandar um alô pra Lohane, que ela hoje está completando anos, né? E que Deus abençoe, que ela seja feliz na vida dela com seu esposo Jax e sua filhinha, a Maria Is. Então manda aí esse alô pra ela. Se você puder, eu gostaria que você tocasse a música de Rick e Rene, filha, tá bom? Que Deus te abençoe, meu amigo. Fique com Deus.
0: Amém, dona Lourdes. Deus abençoe a senhora, abençoe Lohane, aniversário de hoje. Segura aí que já volto com o Rick Renan, hein? 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Muito bem, falar em saúde, você sabe que o Centro Médico Bem-Estar, além de ter um trabalho muitíssimo importante em Pedra Azul, tem outro tipo de trabalho também, que é a conscientização. São as dicas e orientações, esse trabalho é feito através do programa Saúde e Bem-Estar com o Dr. Luiz Viana, que todos os meses vem trazer dicas e orientações importantíssimas para nossas vidas, né? Porque eu falo que cuidar, prevenir, tudo isso faz uma diferença muito grande na vida da gente, para a gente tentar viver melhor e tentar evitar certos problemas. E daqui a pouco, então, após a Santa Missa, por volta de 11 às 15, 11 e 20, assim que acabar a Santa Missa, o Saúde e Bem-Estar de hoje vem falar dos primeiros socorros, o quanto que a gente tem que ficar atento e uma forma que a gente pode lidar diante dessas situações e quanto que pode mudar vidas e salvar vidas literalmente. Então daqui a pouco, Dr. Luiz Viana com Saúde e Bem-Estar aqui na Oriente. Volto já, segura aí!
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6: Muito bem, senhoras e senhores, de volta! 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Bom, tem um pedido aqui da nossa amiga Dona Lourdes Getúlio Vargas, né, Dona Lourdes, que é o pedido da música da Lorraine. Deixa eu só conferir o pedido dela de novo aqui, oi?
7: Oi, Darlan, bom dia. E aí, tudo bem, tudo meu bem, amigo? Como é que está você?
6: Graças a Deus.
7: Darlan, se você puder aí, né?
6: Sim.
7: Manda um alô aí pra gente. E gostaria se você pudesse aí mandar um alô pra Lohane, que ela hoje está completando anos, né? E que Deus abençoe, que ela seja feliz na vida dela com seu esposo Jax e sua filhinha, a Maria Is. Então manda aí esse alô pra ela. Se você puder, eu gostaria que você tocasse a música de Rick e Rene, filha. Tá bom? Que Deus te abençoe, meu amigo. Fique com Deus.
6: Deus abençoe também, minha amiga. Alô, Lohane, bom dia. Bom dia, bom dia, minha amiga Silvani. Alô, Silvani, os amigos de Vista Alegre, na companhia da gente. Que Deus abençoe todos. Bora, Rick Rene.
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0: Silva, senhoras e senhores. É isso aí, alô, meu amigo Fernando. Fernandinho, os amigos aí da Churrascaria Tigre, a equipe é grande. Tá todo mundo preparado de almoço logo mais, né? Os trabalhos começam cedo no domingão. Pra daqui a pouco dar conta daquela demanda de pedido, né? Daqui a pouco a galera encosta lá também já com os marmitex no jeito pra levar aquela comida de domingão tradicional, né? Pra dar aquele descanso. Já a equipe chega, os clientes chegam por lá e a equipe já trabalha desde mais cedinho. Abraço, meu amigo Fernando. Um abraço aí do nosso amigo Tigrão. Grande adios, Tigre. Abraço, nossa amiga Fafá também. 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Obrigado pela companhia por estar aí trabalhando, ouvindo a gente, ué. Que beleza, que beleza. Deixa eu falar com a Dona Maria do Capão Queimado, tá aí, Dona Mariazinha? Ela tá aí. Ih, menino, tá, véio. Dona Mariazinha chegou aí, pode conferir pra você ver, ué. Ô, Dona Mariazinha, tá aí, fala comigo, menina, bom dia.
1: Bom dia, Darlan. Ô, Darlan, manda um alusão bem grandão pra mim aqui no Cabão Queimado. Pronto. E uma música bem bonita. E oferece pra minha amiga Rena Miranda.
0: Rena Miranda?
1: Lá na Fazenda Taboquinha.
0: Pronto.
1: Selma de Julho, lá na Porteira Nova. Iraci Maisvaldo. Zitão. E todos os meus amigos aqui de região. Fica com Deus, Darlan, e um abraço.
0: Amém, minha amiga. Fica com Deus, um abraço também. Pessoal maravilhoso aí, Dona Mariazinha. Todos do Capão Queimado. Querido Sérgio Troia, fala comigo, meu irmão, nosso grande artista. Bom dia, garoto.
2: Bom dia, meu amigo Darlan Carlos.
0: Bom dia, Sérgio Troia.
2: Bom dia todos os funcionários da Oriente FM.
0: Bom dia.
2: Bom dia, meu povo de Pedra Azul.
0: Bom dia.
2: Aqui quem fala é o Sérgio Troia. Estou passando por aqui para desejar a todos um feliz domingo. Junto com Jesus.
0: Amém.
2: Eu queria aproveitar aqui esse momento a pedido das funcionárias do PSF das Prendeiras, Val, Sandra e Deise, pediram para eu dedicar uma música aí para vocês, para elas.
0: Certo.
2: E é isso aí, eu te peço, Darlan Carlos, manda uma música para elas que são fãs desse programa, ok?
0: Certo.
2: Também desejar para minha digníssima esposa Thaís um feliz domingo.
0: Pronto.
2: Que tá lá preparando o almoço para mim. E para meus filhos, Beto Beleza, Vitor de Troia e meu caçula Eduardo Murilo. E também para meu povo aí da Ladeira, que eles falaram, você não mandou mais a música, Troia. Para o Wilson do Mercado, Baiano, Sargento Valdir e Júlio. É isso aí. Um feliz domingo para todos.
0: Obrigado.
2: Fiquem todos com Deus.
0: Amém, querido Sérgio Troia.
3: Minha
0: que maravilha, que afinação.

0: Muito bem, senhoras e senhores, vamos dar continuidade aqui. Agora o tempo tá rachando, vamos lá, deixa eu falar com o Toninho. Já que eu tentar ouvir o Toninho. Toninho, bom dia, meu irmão, fala comigo, garoto.
1: Bom dia, meu amigo Dalan. Ei, meu filho, como é que você tá? Tá bem? Família bem? Pessoal da rádio tá bem aí? Meu amigo Dalan, tá uma música bem tionada aí pra mim. Eu, e a Madre Batista, minha esposa. Professor lá do Pai Terra, dona Júlia, Osvaldo. Seu Dezinho, seu Valmir. Dona Lúcia, dona Lúcia, seu Zé Nunes, que pessoal lindo do Pai Terra.
0: Muito bem, para todo o pessoal do Paraterra. O áudio ficou um pouquinho baixinho, meu amigo Toninho, a esposa de Leia também conosco. Mas deu para entender que é um abraço para a galera do Paraterra. Deus abençoe, meu irmão. Acabou mandando uma música legal para todos vocês aí. Cadê minha amiga Dona Salvina, hein? Ô, Dona Salvina, agora é hora. Fala comigo, minha amiga, bom dia.
2: Bom dia, Darlan. Tudo bem com você, Darlan? Tudo bem, minha querida. Nós estamos bem, graças a Deus. Amém. Eu já cheguei, tô aqui em casa. Beleza. Ô, Darlan, queria pedir você um alô aí para Érica, Matheus, João Vítor, João Miguel, Solange e todos da minha família. E queria também pedir você um alô aí para Joelina, lá no Curral Dentro, com a família dela. Um beijo, Elina, para você e todos vocês aí da rádio. Fique com Deus, um bom dia, viu, Darlan?
0: Deus abençoe todos aí também, Dona Salvina. Fique com Deus, meu amigo, um abraço para toda a família. É isso aí, sempre com muita alegria e sempre conosco. Minha amiga Ilma Ribeiro, aniversariante de ontem, nossa amiga Ilma. Ê, beleza! Na rua Doutor Antônio Faria. Abraço também especialmente. Cadê minha amiga? Ai, Ibara, Ibara, rapaz, você tá brava comigo demais. Vai tá aí preparando a feijoada pra galera, menino. Tá aí na luta, preparando aquela feijoada na casa da amiga Neuza. Ô, oh, Neuza, vai sair a feijoada aí, Neuza. Ô, beleza. Obrigado pelo carinho, todo mundo aí. Nossa amiga Neuza e o maridão Milton, nosso grande amigo Milton Popular 18. Valeu, Milton. Boa feijoada pra todo mundo aí, hein? Obrigado pela companhia. Obrigado pelo convite também. Você meteu um convite já, hein? Ô, oh, beleza. Meu amigo Dom Véi, grande Dom Véi da Fazenda Lagoa dos Patos. Obrigado pelo carinho, meu amigo. Todos das Cajazeiras também, sempre com a gente. Dona Ana Maria do Tombo, bom dia, Dona Ana. Abraço pra senhora, minha querida. Todos amigos e amigas. Toda a galera das comunidades aí conosco, muito obrigado. Toninho em Águas Vermelhas, grande Toninho e Adilésia, querida esposa. Obrigado, meu querido. Cadê a nossa amiga ouvinte de Cachoeira, tá aí? Então tá, já eu falo com ela já já. Vamos no intervalo, segura aí.
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0: pulo ali no Craúno, minha amiga Curinha tá arrumando o que aí, Curinha? Fala comigo.
1: É, moço, você parece que tá até sentindo o cheiro aí na rádio, hein, velho?
0: Rapaz, demais.
1: Bom dia, bom dia.
0: Bom dia.
1: Você falou na feijoada.
0: Ó.
1: Meu tachão tá aqui.
0: Ô, oh, beleza.
1: Tá pó, botando, como é que é? Botando focando.
0: Ah, beleza.
1: Tá, Carlos.
0: Ah, meu Deus.
1: Tenha um bom dia, um abraço manhã a todo mundo. Um bom final de domingo pra você.
0: Obrigado,
1: e o DJ.
0: Aí, tá tchau. Vendo? Minha amiga Curinha ali no Craúno fazendo aquela feijoada maravilhosa. Minha amiga Imara da Araçagi, junto aí com toda a galera fazendo aquela feijoada maravilhosa também. Ó, que beleza, hein? Abraço aqui então, deixa eu abraçar aqui com meu amigo Antero, o Kennedy, o Gabriel, Dona Fátima, todos aí, a galera do Papilon. Obrigado pela companhia, obrigado Dona Fátima, sempre com a gente, Deus abençoe a senhora. 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

0: 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Reta final, porque tá quase começando a Santa Missa. Dá tempo de tocar a saideira? Dá, então vou mandar alô pra galera rapidinho. Opa, bom dia!
1: Bom dia, Darlan. Aqui é Vanei de Caxias do Pajeú. Eu queria pedir a música pra. A música de Leonardo. Oferecida pra minha mãe Maria, meu irmão Nailton, meu filho Jailton, meu esposo. Companheiro de mar, meu esposo de mar e já e adios e todos os ouvintes.
0: Deus abençoe, minha amiga.
1: Tchau, bom dia, fique com Deus.
0: Bom dia a todos os amigos, muito obrigado pelo carinho, Deus abençoe todo mundo aí com a gente. Nossa amiga Iris, bom dia Iris, todos da Fazenda Olhos d'Água. Alôzão pra todo mundo aí, muito obrigado pelo carinho, pela companhia, um excelente domingo, minha amiga. Quem mais tá com a gente? Pois é, minha amiga Wagner, a menina. Ah, garotinha, ouviu, alô, é, aniversariante tá ouvindo a gente aí, ó.
2: Bom dia, Darlan,
0: bom
2: tudo
0: dia,
2: bem
0: menina.
2: Com você?
0: Tudo bem, querida?
2: Aqui tá bem, graças a Deus.
0: Amém.
2: Ô, Darlan, muito obrigada aí pelo alô que você mandou aqui pra nós. E nossa, pela minha filha, Samuel, né, que fez mais um ano de vida. Ela ficou muito feliz, viu? Ela ouviu e me contou, porque eu acabei distraindo aqui, eu não escutei você falando. Mas ela escutou e me falou direitinho, viu? Que Deus continue te abençoando, obrigado por tudo aí.
0: Amém, a princesinha Samuele, que foi aniversariante no dia 6. E no dia 30, a Carolzinha também completa mais um ano de vida, se Deus quiser. E a gente fica muito feliz da vida aqui para parabenizar todos vocês, agradecendo a Deus pelo dom da vida. Dona Ana Maria do Tom, obrigado pelo carinho, minha amiga. Deus abençoe sempre, fortaleça sempre a senhora. Minha amiga Eliette, obrigado mais uma vez. Olha o cafezinho, querida Eliette. Amiga Fabiana, na Pedra do Modesto, muito obrigado, querida Fabiana. Toda a galera aí com a gente. Emily, Priscila, também o maridão José Rivaldo. Todo mundo com a gente, que Deus abençoe todos. Reta final. Reta final, mas antes abraçando meu amigo Ernesto. Ô, Ernesto! Rapaz, tá aí sempre saindo coisa boa pra nós, hein? Deus abençoe. Vai preparando o rango aí. Bom almoço domingo, meu Ernesto. De bom, meu querido. Bora, relento no forró. Bora, menino. Cachorrinho no vovô. Chora, Carolina. Na sequência de Santa Missa, diretamente da Igreja Matriz. Vamos! Vamos!

0: do forró, amigos aí da Churrascaria Tigre, Fernando, Radinho, Fafá, Maria Alice, Yuri, todos os demais, as meninas da cozinha, que Deus abençoe todo mundo aí, viu gente, obrigado pelo carinho. Bom, agora é hora da Santa Missa, diretamente da Igreja Matriz, em Pedra Azul, e depois a gente dá continuidade com a segunda parte do Bom Dia Oriente, inclusive com o programa Saúde e Bem-Estar. Doutor Luizina está chegando para falar sobre os primeiros socorros, é assunto de interesse de todos nós. Segura aí, vamos lá.
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5: Oriente 10 e 1.
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O Senhor disse: quem dentre vós estiver sem pecado, atire a primeira pedra. Reconheçamo-nos todos pecadores e perdoemo-nos mutuamente do fundo do coração.

0: Deus rico em misericórdia, tenha compaixão de nós, perdoe os nossos pecados e nos conduza à vida eterna.
1: Amém.
0: Cantemos juntos o hino de louvor.

0: Oremos, irmãos e irmãs. Ó Deus, vós que criais e governais todas as coisas, volvei para nós o vosso olhar e, para sentirmos a ação da vossa misericórdia, dai-nos a graça de vos servir de todo o coração. O nosso Senhor Jesus Cristo, vosso Filho, que é Deus e convosco vive e reina, na unidade do Espírito Santo, por todos os séculos dos séculos.
1: Amém. Amém.
2: Leitura do livro do Eclesiástico. O rancor e a raiva são coisas detestáveis. Até o pecador procura dominá-las. Quem se vingar encontrará a vingança do Senhor, que pedirá severas contas dos seus pecados. Perdoa a injustiça cometida por teu próximo. Assim, quando orares, teus pecados serão perdoados. Se alguém guarda raiva contra o outro, como poderá pedir perdão a Deus e pedir a cura? Se não tem compaixão do seu semelhante, como poderá pedir perdão dos seus pecados? Se ele, que é um mortal, guarda rancor, quem é que vai alcançar perdão para os seus pecados? Lembra-te do teu fim e deixa de odiar. Pensa na destruição e na morte, e persevera nos mandamentos. Pensa nos mandamentos e não guardes rancor ao teu próximo. Pensa na aliança do Altíssimo e não leves em conta a falta alheia. Palavra do Senhor.

0: Leitura da carta de São Paulo aos Romanos. Irmãos, ninguém dentre nós vive para si mesmo ou morre para si mesmo. Se estamos vivos, é para o Senhor que vivemos. Se morremos, é para o Senhor que morremos. Portanto, vivos ou mortos, pertencemos ao Senhor. Cristo morreu e ressuscitou exatamente para isto, para ser o Senhor dos mortos e dos vivos. Palavra do Senhor.
1: Canto número 5 do folheto.

0: O Senhor esteja convosco.
1: Ele está no meio de nós.
0: Proclamação do Evangelho de Jesus Cristo segundo Mateus.
2: Glória a vós, Senhor.
0: Naquele tempo, Pedro aproximou-se de Jesus e perguntou: Senhor, quantas vezes devo perdoar se meu irmão pecar contra mim? Até 7 vezes? Jesus respondeu: Não te digo até 7 vezes, mas até 70 vezes 7. Porque o reino dos céus é como um rei que resolveu acertar as contas com seus empregados. Quando começou o acerto, levaram-lhe um que lhe devia uma enorme fortuna. Como o empregado não tivesse com que pagar, o patrão mandou que fosse vendido como escravo, junto com a mulher, os filhos e tudo o que possuía, para que pagasse a dívida. O empregado, porém, caiu aos pés do patrão e, prostrado, suplicava: Dá-me um prazo e eu te pagarei tudo. Diante disso, o patrão teve compaixão. Soltou o empregado e perdoou-lhe a dívida. Ao sair dali, aquele empregado encontrou um dos seus companheiros, que lhe devia apenas 100 moedas. Ele o agarrou e começou a sufocá-lo, dizendo: Paga o que me deves. O companheiro, caindo aos seus pés, suplicava: Dá-me um prazo e eu te pagarei. Mas o empregado não quis saber disso. Saiu e mandou jogá-lo na prisão até que pagasse o que devia. Vendo o que havia acontecido, os outros empregados ficaram muito tristes. Procuraram o patrão e lhe contaram tudo. Então, o patrão mandou chamá-lo e lhe disse: Empregado perverso, eu te perdoei toda a tua dívida, porque tu me suplicaste. Não devias tu também ter compaixão do teu companheiro, como eu tive compaixão de ti? O patrão indignou-se e mandou entregar aquele empregado aos torturadores até que pagasse toda a sua dívida. É assim que o meu Pai que está nos céus fará convosco, se cada um não perdoar de coração o seu irmão. Palavra da salvação.
2: Glória a vós, Senhor.
0: Meus irmãos e irmãs, na liturgia da missa, o rito da palavra tem igual importância como o rito da Eucaristia, porque são mesas diferentes que nos alimentam do próprio Deus. E a palavra de Deus, que nós ouvimos a cada domingo, tem essa missão, essa função: ir pouco a pouco penetrando no nosso coração, purificando o nosso coração de toda angústia, toda dor, todo rancor, todo e qualquer desejo de vingança. Abrir a nossa mentalidade para saber o que Deus quer de nós e esclarecer e acompanhar o nosso discernimento, para que possamos sempre escolher o que é melhor e aquilo que Deus nos orienta nos seus mandamentos, e principalmente o que nós recebemos de orientação através do seu Filho Jesus Cristo. Neste 24º domingo do tempo comum, a palavra ela é praticamente absoluta. Nós diríamos: não tem nada que comentar. Porém, o sacerdote, o que preside a Eucaristia, principalmente a Eucaristia Dominical, ele tem por obrigação, é próprio do seu ministério, após ouvirmos a palavra, uma breve reflexão, uma conversa. Por isso que se chama homilia, que significa conversa familiar. O sacerdote partilha com os seus aquilo que realmente pode nos ajudar a melhor compreender o que Deus nos diz. Quando nós vamos ao confessionário, participamos do sacramento da reconciliação, que inclusive a questão do perdão é tão importante que a igreja tem um sacramento exatamente sobre isso, o sacramento da reconciliação, nós geralmente saímos de lá reconfortados. Porque por além dos nossos pecados, está sempre Deus com a sua bondade e a sua misericórdia. E quando vamos concluindo o rito da penitência, o sacramento da reconciliação, a última palavra do sacerdote para nós, sobre as nossas faltas e os nossos pecados, não é um juízo, tampouco um julgamento. Ele diz: o Senhor perdoou os teus pecados, vá em paz e não peques mais. Por isso que muitas pessoas saem do sacramento da reconciliação realmente reconfortados, porque recebem de Deus aquilo que foram buscar: a sua misericórdia, sua bondade, seu perdão e, como disse o Salmo, o seu carinho. Quando nós somos confortados por alguém, alguém nos ajuda a superar conflitos, erros, pecados, esse é o sentimento, conforto, acolhida. E é assim, por isso a igreja insiste no sacramento da reconciliação, apesar de nossas dúvidas, dívidas e faltas. Porém, nem sempre é assim na vida do dia a dia. Nós gostamos muito de acolher Deus na sua bondade, na sua misericórdia. Gostamos muito desse Deus aqui, que nós acabamos de cantar, de refletir, no Salmo 102, um Deus bondoso, compassivo, carinhoso, um Deus que não fica repetindo as nossas queixas, nem guarda eternamente o seu rancor, um Deus que não nos trata como exigem nossas faltas, nem nos pune em proporção às nossas culpas. Adoramos esse Deus. Porém, como são as nossas relações? No mundo, geralmente, principalmente no tempo presente, nós somos, às vezes, orientados até ao contrário. E vamos fazendo valer a lei da vingança. Alguém me ofendeu? Me aguarde. Alguém pecou contra mim? Não perderei a oportunidade de prejudicá-lo. Alguém me agrediu? Espere, a minha força será maior. É assim a lei do mundo. A liturgia de hoje nos ensina que até o povo de Israel cresceu em mentalidade em relação ao perdão de Deus e como deveriam solucionar, resolver entre si seus conflitos, suas faltas e seus pecados. No início, e isso está atestado lá no livro do Gênesis, se alguém fizesse alguma coisa contra mim, ou fizesse algo que me suscitasse inveja, ira, ciúme, o que eu fazia com aquela pessoa? Matava. Está lá? Caim e Abel, bem no início, para nos lembrar, né? Era assim o mundo. Alguém me ofendeu, eu o mato. Alguém me atingiu, eu o mato. Alguém está contra mim, vou matá-lo. Destruir a pessoa era o caminho. O povo então vai crescendo na sua reflexão e percebe: não, isso não resolve nada. Eliminar totalmente a pessoa não nos priva do pecado, da maldade, do crime, e não nos priva dos nossos próprios sentimentos. Aí vem uma outra lei, muito conhecida, chama-se a lei do talião, que tem uma máxima: olho por olho, dente por dente. E durante muito tempo, até mesmo o povo de Israel, muito religioso e temente a Deus, aplicava a lei de talião. Alguém quebrou o meu dente, quebra um dente dele. Os dentistas adoraram a lei de talião, né? Porque pelo menos quando ela acabou, ninguém ficou mais quebrando o dente dos outros. Alguém me feriu o olho, eu firo o olho dele também. Alguém me cortou a orelha, eu corto o seu. E assim por diante. Só que isso também não resolve nada, né? A lei do talião, ela é uma lei violenta. Ela diminui o conflito, ela atenua a força destruidora, mas ela não resolve, ela não chega ao coração. E aí vem Jesus e nos diz justamente que essa lei de talião, ela foi abolida pela lei do amor. Antes mesmo de Jesus Cristo, o povo de Israel já ia crescendo a sua consciência na forma de perdoar, acolher o outro de acordo com o que Deus orientava. Por isso, na primeira leitura de hoje, nós ouvimos o trecho do livro do Eclesiástico, que é um dos últimos escritos do Antigo Testamento, já mais próximo a Jesus, e nos fala sobre uma mudança de orientação na conduta das pessoas em relação aos seus sentimentos e em relação ao pecado, à falta do outro. O texto diz, né? O rancor e a raiva são coisas detestáveis, até o pecador procura dominá-las. Lembra na semana passada que eu falei que diante muitas vezes do pecado do nosso irmão, a primeira coisa que aflora em nós são os sentimentos, e alguns são bem agressivos, né? Eu fiquei com raiva daquela pessoa, então agora se eu encontrar ela na rua, eu vou parti-la ao meio. O texto diz o contrário, né? Rancor e raiva a gente pode até sentir, mas nós devemos dominá-los. O autodomínio é um primeiro passo para o perdão. Quem se vingar encontrará a vingança do Senhor, que pedirá severas contas dos seus pecados. Perdoa a injustiça cometida por teu próximo. Assim, quando orares, teus pecados serão perdoados. E assim vai, né? Se não tem compaixão do seu semelhante, como poderá pedir perdão dos teus pecados? Então, olha só aqui, a mentalidade avança. E avançando a mentalidade, as leis elas também vão sendo revistas. Cai por terra a lei da vingança, e cai por terra a lei do olho por olho, dente por dente. Ó, estamos falando aí de séculos atrás. Infelizmente, muitas vezes, nós, a humanidade, não nos corrigimos. E mesmo que a gente tenha hoje a lei máxima do amor e todas as outras leis de proteção à pessoa, às vezes nós queremos voltar ao tempo do olho por olho, dente por dente. Haja vista os acontecimentos passados e recentes na nossa sociedade e também aqui na nossa cidade. Muitas vezes a gente esquece o Evangelho, esquece Deus, esquece a profecia, esquece a palavra e damos vaga ao quê? Ao nosso sentimento de ira, de ódio, de rancor e de desejo de vingança. E aí, isto é o fim, é a ruína de qualquer comunidade, de qualquer família, de qualquer sociedade. Por isso que, quando Pedro pergunta a Jesus, nós estamos refletindo o capítulo 18, que é o capítulo que tem como centro o perdão e a reconciliação, Pedro está nessa lógica do mundo, nessa vibe, né? Bem, perdão tem limite, né? E ele diz: se meu irmão pecar contra mim, quantas vezes eu devo perdoar? O bom de Pedro é que ele pergunta, e ele já no outro da pergunta dá a resposta: até 7 vezes. Imagina, né? Nós os mais velhos, né? Que já passamos aí muito dos 50. Imagina se Deus só nos perdoasse 7 vezes. E depois nos matasse. Eu não passaria dos 15 anos. É. Exato. Olha só a lógica de Pedro. Por limite no perdão. Jesus vai dizer que a moda dos orientais, né? Ele amplifica o número, né? Não 7 vezes, até 70 vezes 7, para dizer: o perdão não tem limite. O perdão não se conta no dedo. Talvez o pecado do outro sim, o perdão não. E aí ele conta essa parábola para realmente lembrar a comunidade da infinitude do perdão de Deus. E a exemplo do perdão de Deus deve ser também a nossa capacidade de perdão e de reconciliação. Essa parábola, né? Alguém foi perdoado porque devia muito, porque pediu muito

mas não é capaz de perdoar, de reconciliar. Ao contrário, vai imputar no seu amigo a culpa que seria para ele. E Jesus diz: olha, não é assim. E se nos tratamos assim, então, como é que nós podemos exigir o perdão de Deus? Como é que nós podemos crer em um Deus de misericórdia se o nosso coração, na hora do perdão, se infla de vingança, de ódio, de ressentimento e de rancor? Por isso, a liturgia de hoje nos trouxe um pequeno trecho, são três versículos, que nos chama a atenção para uma orientação. Quando o apóstolo Paulo fala aos romanos: ninguém dentre nós vive para si mesmo, ou morre para si mesmo. Se estamos vivos, é para o Senhor que vivemos. Se morremos, é para o Senhor que morremos. Ele chama a comunidade para dizer: quais são as suas convicções? Vocês se dizem cristãos? Creem em Jesus Cristo vivo e ressuscitado, que passou pela paixão e pela morte? Então, quais são as suas convicções? Como é que vocês agem no mundo? Quais são os seus critérios de discernimento e de ação no mundo? Se não são os de Cristo, então algo não está correto. Por isso ele diz, né? Se vivemos ou se morremos, nós pertencemos ao Senhor, porque Cristo morreu e ressuscitou exatamente para isto, para ser o Senhor dos mortos e dos vivos. Então, se a nossa convicção de cristãos não alcança a convicção do próprio Jesus Cristo, nós ainda temos que avançar mais, temos que dar mais passos. E se no mundo nós fazemos tanto igual quanto os outros, então a nossa religião é vã. Qual é o testemunho que nós damos? Se na hora ali H do discernimento, da decisão tal, eu ajo como qualquer outro, e Jesus Cristo sobra, o Evangelho fica de lado, a palavra de Deus não tem nenhuma função sobre mim. Isso todos nós, a todo tempo, temos que revisar. Por isso que eu falei, quando brotam os sentimentos, e eles brotam porque nós somos assim, mas se nós deixamos nos conduzir as nossas ações, as nossas decisões, apenas nos sentimentos, ali na emoção do momento, com certeza podemos nos equivocar, com certeza podemos errar, e aquele mal que a gente quer combater, ele se torna maior, porque se o outro me ofendeu e eu também o ofendo, somos iguais e a ofensa se torna maior. Se o outro me agrediu e eu também agrido, somos iguais, porque a agressão se torna maior. Se o outro foi injusto comigo e eu quero fazer justiça o injustiçando também, a justiça diminui e a injustiça fica maior. Por isso Jesus pede o contrário. Todos nós estamos suscetíveis a erros, pecados. Ninguém está livre por causa da nossa condição humana. Porém, Jesus já nos mostrou um outro caminho. Apesar dos nossos pecados, apesar de nossas faltas, Deus nos amou primeiro, enviou o seu Filho único para nos salvar. E Jesus, como ser humano, ele conseguiu dar esse passo de superar a lei da violência e a lei da justiça com as próprias mãos, de superar o olho por olho, o dente por dente, e colocar em evidência o autocontrole de suas emoções e sentimentos, e colocar em voga o sentimento maior, que é o amor. Jesus tinha todas as condições e todas as razões para ir contra aos seus adversários. Nunca fez, ao contrário, sempre o chamou para um diálogo, ainda que pensassem muito diferente. Jesus nunca agiu de má fé com ninguém, ainda que muitas vezes ele foi caluniado injustamente. Jesus nunca usou de violência em nenhuma das suas atitudes, e foi brutalmente violentado na cruz. Então a proposta de Jesus nos mostra que é possível.
É possível ver.

0: vencer o sentimento de ódio, o sentimento de rancor. É possível ir além das emoções na hora de nós acharmos que podemos julgar ou condenar os nossos irmãos e irmãs e usar a lei de Deus e a lei da misericórdia. É possível suplantar erros, pecados, enganos, não com vingança e difamação, mas sim com procura de justo encaminhamento de todas as questões. E é possível, ainda que o pecado do outro possa me atingir diretamente, eu não usar da lei da vingança e da violência, mas sim da lei máxima do perdão. Por isso, diante da proposta de Pedro, que é uma proposta completamente mundana, mas não é eficaz, Jesus propõe a proposta do amor, a proposta de Deus, que nos ama acima dos nossos pecados, que nos quer, nos perdoa toda a culpa, que nos cura de toda a enfermidade e nos cerca de carinho e compaixão. Louvado seja nosso Senhor Jesus Cristo. Irmãos e irmãs, de pé, professemos juntos a nossa fé, dizendo: creio em Deus Pai Todo-Poderoso, Criador do céu e da terra, e em Jesus Cristo, seu único Filho, nosso Senhor, que foi concebido pelo poder do Espírito Santo, nasceu da Virgem Maria, padeceu sob Pôncio Pilatos, foi crucificado, morto e sepultado, desceu à mansão dos mortos, ressuscitou ao terceiro dia, subiu aos céus, está sentado à direita de Deus Pai Todo-Poderoso, donde há de vir a julgar os vivos e os mortos. Creio no Espírito Santo, na Santa Igreja Católica, na comunhão dos santos, na remissão dos pecados, na ressurreição da carne, na vida eterna. Amém. Apresentemos a Deus as nossas preces. Pai bondoso, pela palavra, vós nos apontais o caminho para o viver, pedimos forças rezando: Senhor, escutai nossa prece.
1: Senhor, escutai a nossa prece.
2: Para que a Igreja viva e testemunhe vosso coração de Pai no seio da humanidade, sendo misericórdia inegotável, para que todo o próximo arrependido que pede perdão, rezemos.
1: Senhor, escutai a nossa prece.
2: Para que o perdão que damos ao próximo seja a chave a abrir vossa misericórdia para o nosso coração pecador, rezemos.
1: Senhor, escutai a nossa prece.
2: Para que a Eucaristia seja a vossa grande força de viver, vossa palavra, que revela nossas fraquezas e mostra o caminho da conversão, rezemos.
1: Senhor, escutai a nossa prece.
0: Atendei-nos, ó Pai, em nossas necessidades, e dai-nos um coração sempre mais semelhante ao vosso. Por Cristo nosso Senhor.
1: Amém.

0: Oremos, irmãos e irmãs, para que esta nossa família, reunida em nome de Cristo, possa oferecer um sacrifício que seja aceito por Deus Pai Todo-Poderoso.
1: Receba, Senhor, por tuas mãos este sacrifício, para a glória do seu nome, para o nosso bem e de toda a sua santa igreja.
0: Inclinai-vos, Senhor, as nossas súplicas e acolhei benigno as oferendas dos vossos fiéis, a fim de que os dons que cada um trouxe em vossa honra sirvam à salvação de todos, por Cristo nosso Senhor.
2: Amém.
0: O Senhor esteja convosco.
1: Ele está no meio de nós.
0: Corações ao alto.
1: Nosso coração está em Deus.
0: Demos graças ao Senhor, nosso Deus.
1: É o nosso dever e a nossa salvação.
0: Na verdade, é digno e justo, é nosso dever e salvação, dar-vos graças, sempre e em todo lugar, Senhor Pai Santo, Deus Eterno e Todo-Poderoso, por Cristo Senhor nosso. Compadecendo-se da fraqueza humana, ele se dignou nascer da Virgem Maria. Morrendo na cruz, livrou-nos da morte eterna. E ressurgindo dos mortos, deu-nos a vida para sempre. Por isso, com os anjos e arcanjos, os tronos e as dominações, e todos os coros celestes, entoamos o hino da vossa glória, cantando a uma só voz.

0: na verdade, ó Pai, vós sois santo e fonte de toda santidade. Santificai, pois, esses dons, derramando sobre eles o vosso Espírito, a fim de que se torne para nós o corpo e o sangue de nosso Senhor Jesus Cristo.
1: Enviai o vosso Espírito Santo,
0: estando para ser entregue e abraçando livremente a paixão. Jesus tomou o pão, pronunciou a bênção de ação de graças, partiu e o deu a seus discípulos, dizendo: tomai todos e comei, isto é o meu corpo, que será entregue por vós.

Do mesmo modo, no fim da ceia, ele tomou o cálice em suas mãos e, dando graças novamente, o entregou a seus discípulos, dizendo: tomai todos e bebei. Este é o cálice do meu sangue, o sangue da nova e eterna aliança, que será derramado por vós e por todos para a remissão dos pecados. Fazei isto em memória de mim.

0: Suplicantes vos pedimos que, participando do corpo e sangue de Cristo, sejamos reunidos pelo Espírito Santo num só corpo.
1: O Espírito nos una num só corpo.
0: Lembrai-vos, ó Pai, da vossa Igreja, que se faz presente pelo mundo inteiro, e aqui convocada no dia em que Cristo venceu a morte e nos fez participantes de sua vida imortal. Que ela cresça na caridade, em comunhão com o Papa Leão, com o nosso Bispo Geraldo, os bispos do mundo inteiro, os presbíteros, os diáconos e todos os ministros do vosso povo.
1: Lembrai-vos, ó Pai, da vossa Igreja.
0: Lembrai-vos também, na vossa misericórdia, dos nossos irmãos e irmãs que adormeceram na esperança da ressurreição. Lembramos hoje Deise Porto, Wilson Tanuri, Eurico Humberto Tanuri, Eunice Porto Virgem, Gilson Porto. E de todos os que partiram desta vida, acolhei junto a vós na luz da vossa face.
1: Concedei-lhes, ó Senhor, a luz eterna.
0: Enfim, nós vos pedimos, tende piedade de todos nós e dai-nos participar da vida eterna com a Virgem Maria, Mãe de Deus, São José, seu esposo, os apóstolos e todos os santos que neste mundo viveram na vossa amizade, a fim de vos louvarmos e glorificarmos por Jesus Cristo, vosso Filho. Por Cristo, com Cristo e em Cristo, a vós, Deus Pai Todo-Poderoso, na unidade do Espírito Santo, toda honra e toda glória, por todos os séculos dos séculos.
1: Amém.
0: Rezemos com amor e confiança a oração que o Senhor Jesus nos ensinou. Pai nosso que estais nos céus, santificado seja o vosso nome. Venha a nós o vosso reino. Seja feita a vossa vontade, assim na terra como no céu. O pão nosso de cada dia nos dai hoje. Perdoai as nossas ofensas, assim como nós perdoamos a quem nos tem ofendido. E não nos deixeis cair em tentação, mas livrai-nos do mal. Livrai-nos de todos os males, ó Pai, e dai-nos hoje a vossa paz. Ajudados pela vossa misericórdia, sejamos sempre livres do pecado e protegidos de todos os perigos, enquanto aguardamos a feliz esperança e a vinda do nosso Salvador, Jesus Cristo.
1: Vosso é o reino, o poder e a glória para sempre.
0: Senhor Jesus Cristo, dissestes aos vossos apóstolos: eu vos deixo a paz, eu vos dou a minha paz. Não olheis os nossos pecados, mas a fé que anima a vossa Igreja. Dai-lhe, segundo o vosso desejo, a paz e a unidade, vós que sois Deus, com o Pai e o Espírito Santo.
1: Amém.
0: A paz do Senhor esteja sempre convosco.
1: O amor de Cristo nos uniu.
0: Irmãos e irmãs, saudemo-nos em Cristo Jesus.

0: provai e vede como o Senhor é bom. Feliz de quem nele encontra o seu refúgio. Eis o Cordeiro de Deus que tira o pecado do mundo.
1: Senhor, eu não sou digno de que entreis em minha morada, mas dizei uma palavra e serei salvo.

0: Oremos, irmãos e irmãs. Senhor, o vosso dom celeste penetre nossas mentes e nossos corpos, para que em nós prevaleça sempre não o sentimento, mas a força deste sacramento. Por Cristo nosso Senhor.
1: Amém.
0: Temos algumas comunicações da comunidade. Lembramos que esta semana é a última semana de inscrição para os pais que querem que seus filhos participem do grupo de acólitos e coroinhas de nossa comunidade paroquial. Crianças batizadas a partir de 6 anos e adolescentes no máximo até 16. As inscrições devem ser feitas na secretaria paroquial. Lembramos os coordenadores e coordenadoras de todas as pastorais, comunidades, movimentos, equipes e grupos da nossa paróquia. Quarta-feira, dia 16, às 19 horas, a nossa reunião do Conselho de Pastoral Paroquial, lá no auditório do Centro Pastoral. Lembramos também todos os zeladores e zeladoras do Dízimos e membros da Pastoral do Dízimo. Teremos reunião na sexta-feira, dia 18, às 19 horas, no auditório do Centro Pastoral. Já estamos nos preparando para celebrar o 26º Cenáculo com Maria, que vai ser realizado no dia 11 de outubro. E estamos já oferecendo a camiseta deste 26º Cenáculo. Quem quiser fazer a encomenda da camiseta, pode procurar na livraria João Paulo II, com a Jamilda, que fica ali ao lado da secretaria paroquial. O Senhor esteja convosco.
1: Ele está no meio de nós.
0: Desça sobre todos nós, as nossas famílias, as nossas casas, a bênção de Deus, Ele que é Pai, Filho e Espírito Santo.
1: Amém. Amém.
0: Glorifiquemos o Senhor com nossa vida, vamos em paz. Boa semana para todos e que Ele sempre nos acompanhe.
1: Graças a Deus.

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2: Senhoras e senhores, domingo que vem tem mais Santa Missa, se Deus quiser. Vamos a uma pequena pausa e daqui a pouco o Dr. Luiz Viana vem pra cá falar conosco sobre primeiros socorros. Fiquem atentos.
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11: Oriente 11:12, bom dia.
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11: Vamos que vamos, 11:13. 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Emissora do Grupo Valdir Rocha de Comunicações. Vamos receber doutor Luiz Viana e falar de saúde. Vamos lá!
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11: Olá, amigos, bom dia! Está começando mais um programa Saúde e Bem-Estar, que tem a realização do Centro Médico Bem-Estar em parceria com a Rede Oriente FM. Todos os meses, Dr. Luiz Viana vem trazer dicas e orientações de como viver de forma mais saudável. E o tema, como sempre, importante para todos nós agora, é se tratando de primeiros socorros. E o Dr. Luiz vai falar para a gente aqui o que todo mundo deveria saber, na verdade, né? Pelo menos o básico. E eu creio que isso salva vidas. Dr. Luiz, bom dia!
14: Bom dia, Darlan. Bom dia, amigos da Rede Oriente FM. Bom dia a todos os pacientes da zona urbana, da zona rural. É um grande prazer estar aqui trazendo informações de qualidade para toda a população de Pedra Azul e região.
11: Muito bem, falando então de primeiros socorros, eu posso dizer assim, aconteceu alguma coisa na minha frente, qual é a primeira atitude, doutor Luiz?
14: A gente começa, né, falando que os primeiros socorros ele é muito importante. Porque uma emergência ela pode acontecer em qualquer lugar, dentro de casa, no trabalho, na rua, na escola, ou até mesmo durante uma viagem, no ônibus, no avião. E muitas vezes quem está por perto é um familiar, um amigo, um colega ou até mesmo um desconhecido. Então, saber reconhecer uma situação grave e pedir ajuda rapidamente, muitas vezes evitar atitudes erradas, pode fazer muita diferença até a chegada do atendimento especializado, o SAMU.
11: Por exemplo, às vezes no desespero, a primeira coisa que a gente faz é pegar a pessoa, colocar no carro e sair na correria. Como é que é, doutor? Isso é recomendado?
14: Primeiramente é olhar se o ambiente é seguro. Por exemplo, um acidente de trânsito. Não adianta correr para ajudar e acabar sendo atropelado também. Se você vai lá ajudar, sinaliza ali o trânsito, verificar se a pessoa responde, se ela está consciente, se está respirando normalmente. Se houver uma situação muito grave, aí tem que pedir ajuda e acionar o SAMU pelo 192. O próprio serviço, quando você liga para o SAMU, ele pode orientar pelo telefone enquanto a equipe é enviada. Essas primeiras orientações, quando você recebe pelo telefone, pelo enfermeiro, pelo médico, isso faz toda a diferença. Principalmente em acidentes, movimentar a vítima sem necessidade pode até piorar uma possível lesão. Em situações graves, o ideal é sempre acionar o serviço de emergência. Lá nós teremos todas as orientações do que pode e do que deve e do que não pode fazer.
11: É igual aquele negócio, às vezes acontece um incidente com um motoqueiro, a primeira coisa que a pessoa faz é tirar o capacete. Outro perigo, né, doutor?
14: O instinto, né, do ser humano é de ajudar. A gente vai falar isso mais pra frente, quando deve tirar o capacete, quando não deve. Porque é o instinto do ser humano de querer ajudar, né, de salvar. Isso é muito importante.
11: Então tem orientações adequadas nesse sentido também, a gente vai saber mais.
14: Vamos. Mais pra frente nós vamos falar desse assunto.
11: Muito bem. Agora, quando a pessoa desmaia, doutor, de repente eu tô aqui, aí a pessoa do nada teve um desmaio. O que que eu tenho que fazer? Às vezes a gente nunca deparou com essa situação e fica meio perdido. Até eu ficaria, eu não saberia como fazer. Qual que é o primeiro passo?
14: Isso é muito comum, desmaio. Primeiramente, Darlan, é verificar se a pessoa responde. Então, chamar Darlan, respondeu, isso já é um bom sinal. E se respira normalmente, né? Se a pessoa está tendo ali aquela função de respirar. Se recuperou rapidamente, mantenha em repouso e fique observando. Então, desmaiou, viu que está, chamou lá, a pessoa respondeu, viu que está respirando, fica ali quietinha e observa. Agora, se ela permanece inconsciente, se ela permanece desmaiada, ela apresenta dificuldade para respirar, ou às vezes a pessoa fala, tô com dor no peito, ou se teve uma convulsão, ou demora para recuperar a consciência, isso precisa ser tratado como uma situação potencialmente grave.
11: Doutor, agora tem aquela questão, porque acho que muitos, quando acontece isso, tem aquela questão de oferecer água. Isso pode, doutor, ou não pode?
14: Então, para aquela pessoa que está inconsciente, que está em desmaio, não. Não coloque água, alimento ou medicamento na boca, porque existe risco de aspiração. Quando aquela pessoa ali teve aquele pequeno desmaio, mas retornou à consciência rapidamente, você observa, aí sim pode oferecer um copo de água.
11: Muito bem, você que está ligando o rádio agora, o assunto hoje são os primeiros socorros. O Dr. Luiz Vina está aqui trazendo orientações aqui conosco em parceria com o Centro Médico Bem-Estar. Agora vamos falar de convulsão, doutor. Essa talvez seja uma das situações que mais assustam. O que fazer durante uma convulsão? Tem técnicas? Como é que faz?
14: Excelente pergunta. A primeira coisa é proteger a pessoa. Sempre aquela pessoa que estiver em episódio de convulsão é proteger. Afastar os móveis, os objetos perigosos, pontiagudo. Proteger sempre a cabeça contra impactos e marcar aproximadamente o início da convulsão e quanto tempo ela dura. Isso é muito importante da crise. E não impedir que os movimentos da pessoa tenha a convulsão tônico, clônico, generalizada, a pessoa se trava, não vai tentar ir contra a força da pessoa. E uma informação muito importante é não colocar nada dentro da boca. A pessoa não vai engolir a língua, né? As pessoas têm o hábito ali de ir lá, de não vai dobrar a língua, não faça isso. Não coloca colher, pano, dedo ou qualquer objeto por causa de ferimentos e ainda machucar quem está tentando ajudar. Após cessar os movimentos, se ela estiver aí respirando e continuar sonolenta, pode colocar ela ali lateral e observa a respiração. E posteriormente ligar para o 192.
11: Muito bem, e agora outra questão, doutor. Falar agora de engasgo, que é outro tema bem comum, né? E às vezes a gente vê muitas matérias de pessoas que conseguiram ser salvas porque tinha alguém por perto com esse conhecimento dos primeiros socorros. Como é que a pessoa deve lidar em casos de alguém que engasgue durante uma refeição?
14: É, isso é muito importante, né? Temos visto muito esses casos na televisão, mas pode acontecer com uma pessoa próxima. Primeiro, nós precisamos perceber se a obstrução ela é uma obstrução parcial ou uma obstrução grave, né? Então, tentar identificar ali o que a pessoa houve um engasgo. Se a pessoa conseguir falar, respirar e tossir com força, nós devemos incentivá-la. Essa é a primeira conduta. Incentivá-la ali a tossir e tossir com força intensa. A preocupação maior, Darlan, é quando ela não consegue falar, respirar ou tossir adequadamente, que às vezes a pessoa engasga e ela fica ali tentando falar e a gente só vai identificar quando a gente olha para a pessoa, ela está toda arroxeada. Aí precisamos agir rapidamente, com as manobras apropriadas para desobstrução e pedir ajuda.
11: Em caso de crianças e bebê, por exemplo, doutor?
14: Então, em criança e bebê já é diferente do adulto, né? Existem manobras, né, que aí eu precisaria estar falando elas e mostrando, mas a gente coloca ali o punho, né, em região ali de abdômen, acima, né, do umbigo, mais ou menos um palmo, e aperta duas vezes de baixo para cima. Ou então, na criança, se você coloca a criança na palma da mão e dá alguns batidos com a palma da mão na criança, com a cabeça virada para baixo, isso também ajuda a desobstruir as vias aéreas.
11: Inclusive, em adulto também, doutor, tem essa manobra também que se dá um abraço aí no ponto certo, fazer a força, dá até para a pessoa jogar fora o que estiver engasgado, né?
14: É exatamente essa, isso tem salvado vidas.
11: Pois é, gente, inclusive sempre é importante, todos nós que estamos acompanhando, né, de ir na oportunidade que fizer uma consulta para saber com o seu médico direitinho como é que faz esse procedimento, porque realmente tem salvo muitas vidas. Ou até mesmo hoje com acesso da tecnologia, né, doutor? Pode estar também aí acompanhando os vídeos, que tem muitas orientações de como fazer isso, né?
14: É, isso é importante, né, porque visualmente, às vezes a gente está falando aqui, pode ser que a pessoa que está nos ouvindo agora, ela não consegue, mas puxa aí na internet, porque isso pode acontecer em qualquer lugar, em qualquer local, e a gente esteja presente. A da criança, né, você vai dar com a palma da mão nas costinhas da criança, e do adulto, você vem ali com a palma da mão forte, como se fosse um abraço, e de baixo para cima, vocês vão pesquisar, e eu tenho certeza, na internet, vocês vão ver como que é tranquilo fazer, e salva vidas.
11: Ainda nesse tema, doutor, vale lembrar que na hora do desespero, a pessoa acaba colocando o dedo na garganta procurando a comida. Como é que é isso, doutor?
14: É, não se deve fazer colocar o dedo na garganta procurando comida, tentar desobstruir com o dedo, porque isso pode empurrar o objeto ainda mais para dentro, então não se faz.
11: Então tem esse risco, né, doutor?
14: Tem esse risco.
11: Outro tema, gente, vamos falar aqui ainda dentro dos primeiros socorros, outra situação que eu tenho certeza que a gente não sabe nem o que fazer, realmente fica perdido, porque acaba entrando em pânico, e o pânico nessa hora é o inimigo da salvação, vamos falar dessa forma, que é a parada cardíaca. A gente fica sentido até só de falar o nome, mas a gente tem que não só falar, como também aprender a lidar nesses casos, porque eu tenho certeza que sabendo aí como lidar diante das situações, pode estar salvando a vida dessa pessoa também. Como uma pessoa comum, doutor, pode reconhecer se está tendo ou se outra pessoa está tendo a parada cardíaca?
14: Olha, de maneira prática, aquela pessoa que está tendo uma parada cardiorrespiratória, a pessoa, ela não responde aos comandos, você chama, ela não responde, e também não respira normalmente. A pessoa vai estar com as respirações ali anormais, espaçada, como se estivesse puxando ar. Nesse momento, cada minuto importa. Acione imediatamente o serviço de emergência, que é 192, e comece as compressões torácicas.
11: Essa aí é a famosa massagem cardíaca, doutor?
14: Exatamente, é a massagem cardíaca. Então, por exemplo, em um adulto, quando você perceber que aquela pessoa teve uma perda de consciência abrupta, parou de respirar, não está respondendo ao chamado, coloque a pessoa deitada de costas sobre uma superfície firme, posicione as mãos no centro do peito e faça compressões fortes e rápidas, permitindo que o tórax retorne entre elas. Então, você vai colocar as duas mãos e vai apertando o tórax, vai apertando, em mais ou menos de 100 a 120 compressões por minuto. Fazer esse movimento de 5 a 6 centímetros e evite interrupções desnecessárias. Então a pessoa vai cansar ali mesmo, se tiver outra pessoa, faz a troca, mas a compressão é o modo mais importante na parada cardiorrespiratória.
11: Isso é tão interessante, doutor, que às vezes a gente observa alguns vídeos de situações como essa, e aí o que você percebe? Às vezes a pessoa está naquela luta, a pessoa está do outro lado, oh, meu Deus, será que vai conseguir? Quando é que você menos espera, a pessoa consegue o êxito e a pessoa começa a dar uma reação, uma retomada, não é isso?
14: Exatamente, essas compressões na parada cardiorrespiratória, porque o coração ali parou, então você vai fazer com que, se você ajuda o coração a bombear. Nesse momento, quando ele começa a bombear o sangue, ele vai chegar sangue no pulmão, vai chegar sangue no cérebro, e isso ajuda muito no sucesso, né, daquela pessoa.
11: Bom, a gente escuta muito falar da respiração boca a boca, mas quem não sabe fazer a respiração boca a boca, doutor, pode fazer somente a massagem?
14: É importantíssimo fazer a massagem, talvez não tenha nem necessidade de fazer essa respiração. O importante da parada cardiorrespiratória é a massagem cardíaca. Para um adulto que sofre uma parada cardíaca súbita, uma pessoa leiga que não foi treinada para realizar ressuscitação cardiopulmonar somente com as mãos, ela deve chamar a emergência o mais rápido possível e começar a fazer as compressões contínuas no centro do peito. Isso é muito melhor do que ficar parado com medo de fazer alguma coisa. Então, somente de fazer as massagens ali, você já está ajudando e muito.
11: Ô doutor, às vezes costuma ver em alguns locais, né, aquele aparelho, eu acho que é o desfibrilizador, o nome técnico, não sei se é isso. Mas por que que geralmente tem aeroportos, empresas, outros locais, qualquer pessoa pode utilizar? Como é que é?
14: O desfibrilador externo automático, ele foi desenvolvido justamente para orientar o usuário. Ele é super simples, fácil de manusear. Você liga o equipamento, tem as pás, né, os adesivos, já vem a indicação de como colocar no tórax da pessoa. Ele vai analisar o ritmo cardíaco, você só vai ligar e colocar as pás. Lá está bem claro, e o aparelho ele vai informar se é necessário dar um choque ou não. Em caso, se houver um desfibrilador disponível, uma parada cardíaca, ele deve ser utilizado o mais rapidamente possível. Você começa a fazer a massagem cardíaca, se tiver o DEA, né, que nós chamamos, já chama, ele é muito simples de manusear e isso é importantíssimo, isso salva vidas.
11: Muito bem, senhoras e senhores, vamos fazer um pequeno intervalo, que o tema também é um daqueles temas que a gente gosta porque rende, e quanto mais informações, mais salvação, né? A gente salva vidas e a nossa, inclusive, que alguém pode estar salvando também. Segurei que a gente volta em instantes com saúde e bem-estar. O doutor Luiz Viana.

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1: Muito bem, senhoras e senhores, no seu domingo, agora 11h28. Bom dia.
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2: 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Oriente
3: é... 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

0: Muito bem, senhoras e senhores, estamos de volta na Oriente FM com o programa Saúde e Bem-Estar. Doutor Luiz Viana está por aqui dando dicas e orientações. E hoje o tema é primeiros socorros. Ele vai falar pra gente agora, dando continuidade, referente à suspeita de infarto. Já falamos mais sobre esse tema. Agora, outra coisa que é importante, doutor, é como reconhecer um possível infarto. O senhor consegue falar pra gente alguns sinais?
1: Sim, claro. O quadro clássico é uma dor, impressão ou aperto no peito, que pode irradiar para braço, para a região aqui de mandíbula e pescoço, e pode vir acompanhado de falta de ar, de suor, frio, náusea e mal-estar. Mas nem todo infarto ele aparece extremamente dessa forma, né? Principalmente idosos, mulheres e pessoas com diabetes. O mais importante é o suspeito de infarto não ficar esperando a dor passar, porque muitas vezes fala, não, vou tomar ali uma dipirona, eu acho que é gases, eu acho que isso aqui vai melhorar, e esse infarto vai progredindo e talvez nem dê tempo, né, de chamar uma emergência, tem o infarto fulminante. Então, procurar o atendimento imediatamente. Sentiu essa dor no peito, que vai para a região de mandíbula, de pescoço, associada à náusea, a mal-estar, a suor frio, procurar imediatamente o hospital.
0: Aí a pessoa sente esses sintomas, ela sabe dirigir, ela deve ir dirigindo até o hospital, doutor?
1: Olha, se não tiver ninguém ali para socorrer, ou se não tiver uma pessoa que saiba dirigir, o ideal é ligar para o SAMU, né, o 192, para o SAMU estar transportando até o hospital. Se estiver passando mal, não é uma boa ideia dirigir. E pode existir piora, né, do risco e acontecer até um acidente.
0: Agora, doutor, vamos falar de AVC. Como reconhecer um AVC?
1: Podemos lembrar de três sinais muito importantes. O primeiro é aquela pessoa com boca torta, né? Ela tá ali conversando, a pessoa fica com a boca torta, a fraqueza de um lado do corpo e alteração na fala. Então, os três sinais muito importantes: boca torta, fraqueza de um lado do corpo e alteração na fala. Então, você peça para a pessoa sorrir, levantar os dois braços e falar uma frase simples. Se houver alteração em qualquer um desses três, tem uma alta suspeita de um AVC. E tem uma outra informação fundamental, que você vai anotar o horário em que os sintomas começaram ou a última vez que a pessoa foi vista bem. A pessoa foi dormir e ela estava ótima. Passar 3, 4 horas ela teve esses sintomas, isso é importante para definir o tratamento lá no hospital. Porque tem várias medicações que se der passar um tempo, não tem como mais usar. Não espere também a mesma coisa do infarto para ver se vai melhorar. Esses sinais AVC, suspeita de AVC, é uma emergência.
0: O quanto antes, a chance de recuperação é maior, né, doutor?
1: Com certeza, porque dependendo do tempo, você usa uma medicação tromboelítica, na maioria das vezes o AVC ele é isquêmico, também volta a pessoa e ela não fica nem com sequelas.
0: Doutor, agora vamos falar de outro tema. Esse aqui também é muito corriqueiro, infelizmente, né? Que é a questão de queimaduras. E aí eu já lembro logo da infância que eu passava o tal do creme dental, da pasta de dente. Então, doutor, bora acabar com algumas receitas caseiras. O que realmente devemos fazer numa queimadura?
1: Isso acontece muito, né? Muita queimadura em fogão, em panela. Isso acontece demais. O primeiro é interromper o contato com a fonte de queimadura, né? Tirar logo imediatamente e resfriar a região que entrou em contato com água corrente, sem aplicar gelo diretamente no primeiro momento. E aí, como você bem falou, nada de pasta de dente, manteiga, pó de café ou qualquer outra dessas substâncias deve evitar. Depois, não deve furar a bolha, né? Muitas vezes a pessoa acaba furando aquelas bolhas. Aquelas queimaduras extensas ou profundas no rosto, nas mãos, na região genital, grandes articulações, assim como queimadura elétrica, ela merece uma atenção especial que deve ser tratada e manejada em ambiente hospitalar.
0: Muito bem, agora falar de sangramento. Se houver um corte com bastante sangue, doutor, o que fazer?
1: Olha, uma medida fundamental é fazer uma pressão direta sobre o local. Você pega um mangás ou um tecido limpo e coloca ali no local e faz uma compressão. De 3 a 5 minutos, normalmente é estancado o sangue. Se o material ficar encharcado demais ou for uma hemorragia em grande quantidade, aí também deve procurar um atendimento hospitalar para investigar. Talvez é uma hemorragia que não está se contendo somente com a compressão.
0: Falando em sangramento, doutor, e quando o sangramento acontece pelo nariz? O que, que a gente deve fazer, hein? Porque tem gente que coloca a cabeça para trás. Acho que é o hábito mais antigo era colocar a cabeça para trás. Isso aí é recomendado, não é? O que devemos fazer nessa situação?
1: Não, não. Isso é uma orientação antiga, né? Que pode, de colocar a cabeça para trás, que pode fazer o sangue escorrer para a garganta. Então a pessoa ela deve ficar sentada, com a cabeça levemente inclinada para frente, não para trás, mas para frente, e comprimir a parte mole do nariz, né? Colocar ali onde é que está saindo o sangue, naquela narina, e comprimir ali por alguns minutos, de 5 a 10 minutos, normalmente é estancado o sangramento no nariz, que a gente chama de epistaxe.
0: Muito bem, senhoras e senhores, vamos falar agora também da questão dos acidentes. Até no início do programa a gente falou aqui, né, em relação ao acidente, igual nós citamos a questão da moto, que às vezes já chega e tira o capacete. Em relação ao acidente de moto ou carro, presenciei um acidente de moto. Aí volto de novo naquela pergunta, doutor, posso retirar o capacete? Como é que funciona?
1: Então, para uma pessoa sem treinamento, a orientação geral é não retirar em hipótese alguma o capacete e não movimentar desnecessariamente a vítima, em nenhum momento. Primeiro que a gente deve fazer é proteger o local, sempre sinalizar, colocar ali, sinalizar as vias para não ocorrer um novo acidente e chamar o socorro. O Ministério da Saúde, ele também orienta que não se retire o capacete da vítima de acidente de moto enquanto se aguarda o atendimento especializado, que é o SAMU. Então a resposta é não retirar o capacete.
0: E essa questão de sinalização é tão importante, gente, né? Todos nós, às vezes até em questão de via, né? Via de alta velocidade também, inclusive. Às vezes a pessoa vai lá no desespero já conferir se a pessoa está bem tudo, mas não sinaliza o local. É a hora que, se você estiver numa BR, por exemplo, vem caminhão, de repente o carro e causa outro acidente em cima de acidente. Até mesmo na própria via aqui, por mais que às vezes o trânsito não seja tão intenso, mas pode acontecer. A pessoa geralmente ela já vem ali no hábito normal que aquela via não vai estar tendo algum imprevisto, mas de repente tem e não está sinalizado, é a hora que pode acontecer outro acidente. Então essa questão de sinalizar é um dos primeiros passos, tá, doutor?
1: É o primeiro passo, porque vira um ciclo de acidentes, né? Porque é como nós dissemos no início, é o instinto do ser humano já querer ajudar. Mas antes, eu sei que é difícil, mas antes de ir lá na pessoa e ver o que está acontecendo, é sinalizar a via. Sinalizar a via, e tem muitas pessoas que querem pegar o celular para filmar, né? Tem pessoa que vai lá para filmar, para colocar. Então esquece isso de celular, sinaliza a via. Se for pegar o celular, é para ligar para emergência 192 e parar de filmar e querer colocar essas fatalidades, né, de acidentes em redes sociais.
0: Agora vamos falar da questão de quedas, de forma especial também em idosos, não é isso? Um idoso que caiu dentro de casa, doutor, como lidar?
1: Antes de simplesmente levantá-lo, o idoso, né, perguntar onde é que a pessoa está sentindo dor, se observar algum trauma ali na cabeça, alguma deformidade, algum sangramento, uma dor intensa ou até mesmo incapacidade de movimentar algum membro, isso é muito importante. E se houver suspeita de fratura ou trauma importante, não força a pessoa a ficar em pé, força aí sua perna, bate o pé no chão, não faça isso. Em atenção especial para idoso que usa anticoagulante, AS, aspirina, rivaroxabana, xarelto, essas pessoas têm que ter um olhar diferenciado, porque com o uso dessas medicações faz sangrar muito, né? Então, mesmo que a pessoa está ali inicialmente e pareça bem, precisa de uma avaliação médica conforme os sintomas. Então, sempre quando há uma queda e teve ali um trauma de intensidade moderada a grave, tem que ir para o hospital por conta do risco de sangramento devido ao uso dessas medicações.
0: E aí eu chamo a atenção para vocês, meus amigos idosos, né? Teve uma queda, aí tá sentindo dor, esconde da família, fala que é pro filho ou pra filha não preocupar. Tem muito caso desse jeito, né, doutor?
1: Tem muito caso desse jeito, essas pessoas, né, que elas já estão ali na vida, na senilidade, então eles não querem preocupar os filhos, os netos. E aí, quando ocorrer, né, você, senhor, avô, até mesmo pais, né, que sofrem qualquer tipo de queda ou qualquer alteração que não está ali no normal, tem que falar, tem que comentar, porque às vezes uma coisinha simples ali que poderia ser resolvida, a pessoa vai escondendo, e quando vai ver, já é uma coisa mais grave. Então tem que falar.
0: Ô, gente, isso é importante, que às vezes a pessoa que está ouvindo a gente fala geral para pais, avós, bisavós, isso é tão interessante porque às vezes a pessoa pode estar com uma fratura ali, às vezes até com o tempo, aquela dor, se torna uma dor suportável, dependendo da situação, ela vai prorrogando. Quando vai para frente, que vai fazer o exame que detecta a questão que realmente houve uma fratura, mas pode acontecer de não dar tempo de, às vezes, recuperar esse local, que fala da necrose. Tem isso, né, doutor?
1: Tem, né? Tem muitas vezes que aquele adulto teve ali uma queda e aí dá muita necrose de cabeça de fêmur, né? Aí tem que fazer cirurgias, tem que trocar, fazer artroplastia. Uma coisa que poderia ser resolvida se aquele idoso, aquela pessoa tivesse falado no início.
0: Eu falei, gente, por experiência própria, né? E não, eu não sou idoso, não. Mas principalmente pancadas na mão, por exemplo, eu já aprendi que pancada nas mãos é algo que, às vezes, como tem ossos que são sensíveis e, pelo que eu entendi, a circulação sanguínea é pouca, acontece muita questão também de fratura oculta. Às vezes, num raio-x não detecta e é necessário fazer outros exames, não é isso, doutor?
1: É isso, o bom é que sempre que a gente está conversando, você tem um exemplo próprio para falar, né? Isso é muito bom e enriquece aqui a nosso bate-papo, é isso mesmo.
0: Pois é, gente, é isso, é importante, porque às vezes, assim, eu falo que eu... Doutor, eu vou falar um exemplo aqui, isso aqui é pessoal, mas não tem problema. Por exemplo, eu tenho na mão, eu tive uma fratura, jogando, praticando esporte, né? E aí, logo em seguida eu fiz um raio-x. Só que esse raio-x não detectou que tinha fraturado. Porém, foi bem naquela época da pandemia, que saiu fechando tudo, aquela questão que... Na época eu estava lidando só com esses casos mesmo de pandemia, né? E aí não tive a oportunidade de fazer um exame complementar, que é a ressonância, né? E tem também a tomografia digital. Quando eu tive a oportunidade, foi uns 2 anos que a pandemia amenizou, fui fazer o exame por segurança e aí, para minha surpresa, descobri que aquela, na verdade, foi fratura. Aquele raio-x não detectou e foi fratura. Só que não tinha tempo, aí que eu falo a importância de recuperar esse osso. Esse osso foi literalmente tirado, fez tipo uma ligação direta. E não só o osso, gente. Retirou os três ossinhos da mão e fez igual uma ligação direta. Ou seja, a importância da gente não esconder. No caso meu, não chegou a ser caso de esconder, foi realmente de não ter detectado. Mas a importância de não levar uma brincadeira, de procurar mesmo a orientação médica, né? E que tenho certeza que você pode evitar de ter um mal. Ah, esse exemplo, né? Graças a Deus estou aqui bem, firme, forte, mas seguindo muitas recomendações, porque nunca é a mesma coisa, então você tem que seguir as recomendações médicas para que você viva com mais qualidade de vida. É importante, né, Dani?
1: Perfeitamente.
0: Muito bem, então vamos aqui falar agora. Eu sei que o tema é longo, mas o programa é longo mesmo. Primeiros socorros, eu acho que o doutor depois ainda volta a fazer outro programa sobre isso. Mas agora eu queria falar também de um assunto que é bem comum, tanto na cidade, mas principalmente com um amigo que mora nas fazendas, né? O próprio trabalhador rural também, que é referente à picada de cobra, doutor. Pode acontecer e pode acontecer mesmo. O que fazer no caso de uma picada de cobra?
1: Acontece e acontece com muita frequência. Eu sou médico aqui na cidade de Pedra Azul e atuo na Unidade Básica de Saúde e Esperança da Zona Rural e tenho pegado muitos casos com essa questão de picada de cobra. Primeiramente é manter a pessoa calma, né? Retirar anéis, né? Porque pode ocorrer edema e inchaço, então tem que tirar os anéis, pulseiras ou objetos apertados do membro, né, que foi afetado. E procurar um atendimento médico imediato, rapidamente. Evitar, principalmente, antigamente as pessoas faziam aqui a gente chama de torniquete. Você colocava um lençol ou um cordão e amarrava, né, aquele membro ali. Então não deve fazer isso, não cortar, não furar e não tentar sugar o veneno. É procurar atendimento médico a nível hospitalar.
0: Doutor, outra situação que às vezes acontece também, intoxicação. Por exemplo, uma criança tomou um produto de limpeza. Devemos provocar o vômito? Porque às vezes a pessoa no desespero vai lá e coloca o dedo na garganta. O que fazer?
1: Não, de forma alguma, não provocar o vômito. Porque quando há a provocação do vômito, pode piorar, determinadas intoxicações. Então também não devemos oferecer leite, e muitas pessoas falam oferecer leite, outras substâncias, não fazer nada disso. O ideal é identificar o produto, ver o que foi ocorrido ali com a criança, guardar a embalagem e levar essa embalagem para o hospital. Isso é muito importante no manejo a nível hospitalar.
0: Vamos caminhando para a reta final do nosso programa Saúde e Bem-Estar, já agradecendo ao Dr. Luiz Viana por trazer essas orientações para a gente. Bom, doutor, para a gente concluir, fala para a gente quais são as 5 lições, por exemplo, que todo mundo poderia guardar desse programa.
1: Certo. Nós falamos de muitos temas, né? Eu vou tentar elencar aqui as 5 coisas mais importantes que os ouvintes devem guardar desse programa. Então, primeiro, é sempre proteger a si mesmo, né? Proteja você e verifique se o ambiente é seguro. A segunda é aquela pessoa inconsciente que não respira normalmente. É uma emergência, gente. Tem que pedir ajuda e iniciar massagem cardíaca. A terceira, na parte da convulsão, é sempre proteger a pessoa e nunca colocar nada na boca. Quando aquela pessoa estiver ali com a boca torta, fraqueza de um lado ou fala alterada, sempre pensar e cogitar o AVC. Então tem que ser imediatamente encaminhado para o hospital. E uma emergência grave, sempre tem que ligar para o 192. Liga para o 192, lá vai ter uma equipe, um enfermeiro, um médico, e você vai seguir ali as orientações que o SAMU enviar.
0: Muito bem, doutor, estamos então caminhando para a reta final do programa. Agora é hora do tema. Doutor, nós estamos no mês de setembro. Está tendo campanha também, não
1: está? Está tendo campanha, né? O setembro amarelo. E eu acho interessante nós também aqui, né, desse programa, passar essas orientações sobre o que é o setembro amarelo, o porquê, né, da importância do setembro amarelo. Então vamos falar do setembro amarelo no próximo programa. O setembro amarelo é a campanha brasileira da conscientização sobre a prevenção ao suicídio. É um tema muito importante que deve ser abordado aqui com os ouvintes, né, da Rede Oriente FM.
0: Então até o próximo programa. Muito obrigado, doutor Luiz.
1: Obrigado, Darlan. Um ótimo dia a todos.
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0: se Deus quiser. Bom, já eu tô de volta com mais alô pra galera, mais música. Tem mais uma parte ainda do Bom Dia Oriente. Segura aí.
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0: 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Oriente, agora faltando 8 para o meio-dia. Bom apetite para você.
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0: Senhoras e senhores, de volta com o nosso Bom Dia Oriente, reta final. Jubileu, tu tá por aí, menino? Fala comigo, garoa.
9: Bom dia, Darlan, bom dia, Marcos, Fernando Henrique, a todos da Oriente, seja abençoado por Deus. Bom domingão, seja muito abençoado pra vocês, tá? Dá um alô pros amigos, os amigos Peladeira, Hernandes, Celcinha, a todos aí da Gamileira. Seja abençoado, é. Lagoa do Guedes. A todos que estão na escuta aí, comecinho do Bruno, bom domingão abençoado para nós todos, valeu? Olha, Giló, da Gamileira, Giló. Giló tá 24 horas. Vai dar um ligado lá, valeu?
0: Valeu, Giló.
9: Valeu. Todo mundo tá na escuta aí, valeu, bom dia.
0: Obrigado, Jubileu. Abraço pro Giló aí também com a gente, com o rádio 24 horas ligado, rapaz. Que legal, hein? Abraço também aqui, nossa amiga Cida. Valeu, Cida e família com a gente.

0: Alô, Karine, Caroline, Quinho, né? A netinha Ayla, o genro Daniel, é isso? Pro irmão Bino, todo mundo com a gente, muito obrigado pela companhia. Deixa eu abraçar a nossa amiga Daniela Moreira, Dani Moreira, sempre com a gente, a família Jaden, meu amigo Já. Ô, Já, aquele abraço, meu querido, Deus abençoe todos aí. A Sofia, a Cecília, a Júlia, a Manu, a maninha, Tia Leó, Deus abençoe, Tia Leó, todos da família, muito obrigado. Um abraço, Dani, pra todos aí, um ótimo domingo, que Jesus abençoe todos vocês. Todos nós, e é isso. Por aqui, a gente faz o que nessa segunda parte, reta final, hein? Clecinha, é isso mesmo, ela tá na área já? Menino do céu, segura que a mulher é retada.
1: É sentinela de Deus.

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1: Bom dia, senhoras e senhores. É isso aí, reta final. Marilene tá brava. Ele não falou mandar alô dela, né, o Cida? Não pode, Cida.
2: Aí você fala assim, Marilene, a perigosa da Rua 14.
1: Aí, ô, Marilene, tá vendo? É a Cida que tá aí, menino. Mandando pra você uma alusão. Falou pra não esquecer de você, não. Deus abençoe, Cida. Abraço, nossa querida Marilene. Vamos tocar o flashback, então, pra Marilene e toda a família ouvir conosco. Manda aí. A galera, agora tá todo mundo regravando as antigas. Antes já regravava, mas agora estão regravando ainda mais, né? É isso que é legal. E muita gente, às vezes, da geração atual vai achar que são músicas novas, mas a galera das antigas sabe que são versões. É bom. E a gente escuta coisa de qualidade.

Muito bem, senhoras e senhores, é isso. 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Ah, meu Deus do céu, esqueci telefonista aí. Pronto, aleluia. Acabou, gente. Minha participação por hoje fica por aqui. Abraçar minha amiga Aldeirinha aqui com a gente, toda a galera da Rua Santa Catarina, Dona Ana Maria do Tom, toda a família, toda a galera aí conosco também. A vocês que ficaram com a gente nesse final de semana, nesse domingão. Papai do céu, proteja todos vocês, tá bom? Minha participação na segunda-feira amanhã, de 10 às 11, anotando seu pedido de oração, de 11 ao meio-dia, ao vivo com a segunda parte do Bom Dia Oriente. Está um pouco curto neste mês de setembro, mas vai normalizar os nossos programas no mês que vem. A minha participação também, se Deus quiser, Deus nos conceder de saúde, para que a gente possa estar bem no mês que vem também. E a gente fale mais tempo em razão dos trabalhos da OPEC, em razão da propaganda eleitoral gratuita, onde demanda aqui muito tempo para que a gente possa programar tudo direitinho, tudo certinho, conforme determina a lei, a justiça eleitoral. A gente leva mais tempo, mas esse encontro aí de pouco tempo é por pouco tempo também. Falei muito, mas tá bom. Fique com Deus, se cuidem. Ore

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6: Meio-dia e 16 minutos.
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1: Meio-dia e 45 minutos.
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1: 1:10.
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1: 1:38.
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1: 2 horas. 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

0: 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Muito importante.
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3: 2:20.
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1: 2:34.
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1: 2:40.
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1: 15 horas.
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3: Essa Vitor Fernandes. Essa é pra tocar no coração de vocês, hein?

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1: 15 horas e 21 minutos.
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2: 3 horas e 31 minutos.

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1: 15:40.
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1: 16 horas.
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Tá na sintonia. 16 horas e 10 minutos.

0: 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Oriente FM. 16:17.
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Tá na sintonia. 16 horas e 30 minutos.

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1: 16:39.
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3: 16 horas e 50 minutos.

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1: 17 horas.
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1: 17 horas e 12 minutos.

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1: 17 horas e 19 minutos.
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1: 17 horas e 27 minutos.
2: Canta essa moda linda comigo assim, ó.

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1: 17 horas e 39 minutos.
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1: 17 horas e 51 minutos.

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2: 18 horas.
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4: O anjo do Senhor anunciou a Maria, e ela concebeu do Espírito Santo. Ave Maria, cheia de graça, o Senhor é convosco. Bendita sois vós entre as mulheres, e bendito é o fruto do vosso ventre, Jesus. Santa Maria, Mãe de Deus, rogai por nós, pecadores, agora e na hora de nossa morte. Amém. Rogai por nós, Santa Mãe de Deus, para que sejamos dignos das promessas de Cristo. Oremos. Infundi, Senhor, como vos pedimos, a vossa graça em nossas almas, para que nós, que pela anunciação do anjo, vimos ao conhecimento da encarnação de Jesus Cristo, vosso Filho, por sua paixão e morte, sejamos conduzidos à glória da ressurreição, pelo mesmo Cristo, Senhor nosso. Amém.
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5: Pai, hoje eu não vim pedir riqueza.

não vim pedir que a estrada seja fácil. Eu só vim pedir que o Senhor não solte minha mão. E Maria, mãe que conheceu a alegria e também conheceu a dor, leve esta oração até Jesus.

cheia de graça. O Senhor é contigo, eu sei. Bendita és entre todas as mulheres, bendito é o fruto que carregaste, o Rei.

Perdoa as minhas ofensas, as que o mundo viu, e aquelas que somente o Senhor conhece. Ajuda-me a perdoar quem deixou marcas em mim. Não me deixa cair em tentação. Livra minha família do mal. Livra meus filhos. Livra minha casa. E quando minhas palavras terminarem, que Maria continue rezando comigo.

0: Apenas Pai Nosso, e sei que o céu vai me escutar. Que estas duas orações caminhem comigo. Pai Nosso, escuta esta oração. Ave Maria, segura minha mão. Pai Nosso que estás no céu, cheia de graça, quando eu não souber mais orar, que estas palavras falem por mim. Amém. Amém.
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14: 18 horas e 11 minutos.
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1: 18 horas e 25 minutos.
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1: 18:43.
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0: 7:01.
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1: 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Sete horas e 8 minutos.

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1: É, bebê. 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
1: 7 horas e 45 minutos.

0: 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Oriente FM. 20 horas.
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1: 20 horas e 13 minutos.
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1: 20 horas e 19 minutos.
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1: 20 horas e 40 minutos.
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1: menino.
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1: 21 horas.
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